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1: 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Bom dia. 3 horas.
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1: 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Bom dia. 6 horas.
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1: 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Bom dia. 9 horas.
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2: Hoje vamos continuar com os métodos para recuperar do stress. Aprenda a respirar. Respirar bem é uma fórmula infalível para relaxar. O objetivo é realizar uma respiração rítmica com o diafragma, que aporta aos pulmões o ar adequado e o equilíbrio entre o oxigênio e o dióxido de carbono. Na verdade, respiramos de forma inapropriada, com o peito devido às más posturas que adotamos ao longo do dia. Como consequência, o metabolismo celular é mais lento e sentimos-nos mais cansados. Deve inspirar pelo nariz lenta e profundamente até sentir os pulmões cheios. Retenha o ar durante alguns segundos e depois expulse-o pelo nariz e pela boca. Quanto mais vezes repetir o exercício, maior será a sensação de tranquilidade e relaxamento. E para aperfeiçoar esta respiração, siga as nossas recomendações. Mantenha um ritmo respiratório regular e constante, amplie a duração das inspirações e expirações e faça pausas de 5 minutos entre cada exercício. Abrande. O dia-a-dia impõe um ritmo de vida no qual é difícil encontrar um momento para respirar. Talvez seja a hora de mudar uma série de hábitos. Andar sempre com pressa, planear mal o trabalho e o tempo em geral. Uma solução simples e eficaz é antecipar a hora que se levanta. Acordar 10 a 15 minutos mais cedo podem ser suficientes para ter um horário menos apertado durante o dia. Da mesma forma que, se dedicar o tempo necessário a cada uma das atividades, sentir um maior controle sobre a sua vida. Planificar e organizar eficazmente as tarefas que deve desenvolver é um antídoto excelente para eliminar o stress do trabalho. Ria-se. Outra prática muito saudável é estimular o sentido de humor. Rir-se com mais frequência é uma arma excelente para libertar tensões e preocupações que nos assaltam diariamente. Ao rir, exercita vários músculos do corpo e relaxa o sistema nervoso, conseguindo com isso uma sensação de bem-estar e relaxamento.
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0: A Compal oferece bolsas para novos negócios no valor de 60 mil euros. Foram três os concorrentes vencedores a uma bolsa individual de 20 mil euros para abertura de negócios que a Compal ofereceu nesta edição de 2015. As bolsas são atribuídas no projeto de nome Academia e é uma iniciativa de formação do Centro de Frutologia Compal. A Compal pretende promover, assim, a inovação no setor frutícola, produzindo e disseminando conhecimento sobre a fruta portuguesa através da formação de empreendedores agrícolas, preparando-os para que agarrem a agricultura como uma carreira promissora e uma atividade de futuro. Os projetos vencedores da edição de 2015 foram um pomar de maçã na região do Douro, um pomar de 15 hectares para produzir cerejas e pêssegos na região do Fundão e também a produção da ameixa Rainha Cláudia, cereja e figo na região de Rezende. Esta é uma oportunidade para os empreendedores se aproximarem das realidades do setor e que os ajuda a produzir as melhores frutas, a gerir pomares sustentáveis e inovadores e a tornarem-se mais competitivos no mercado, contou José Jordão, presidente do Centro de Frutologia Compal, no portal Mundo Português.
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0: todos. Todos para o chão, todos para o chão.
1: Epa!
2: Também é batota, tem que estar de ténis.
3: Olha, pois é, porque Andreas escorregava.
2: Ah, pois é.
3: Pois é, mas é batota. Ganhámos.
2: Eu acho que já se ganhou uma modalidade. Vai haver uma modalidade aí para o
0: próximo. Está feito.
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livro que me marcou, do colombiano, do Gabriel García Márquez, este grande senhor, Prémio Nobel da Literatura, foi efetivamente O Amor nos Tempos de Cólera, que eu trouxe. Foi o primeiro livro que eu li desta autora. E marcou-me porque retrata a história de um amor não correspondido, de uma vida, 50 anos, e é realmente fascinante. É o amor de uma vida, do Florentino Ariza, por uma mulher que não é correspondida. Ela acaba por casar com o pretendente, escolhido pela família. E realmente, e Florentino fica destroçado por realmente não ver correspondido o seu grande amor. Ele, ao longo da vida, para exorcizar este seu sofrimento, acaba por se envolver com tantas outras mulheres. Mas realmente o amor dele vai ser apenas correspondido já no final da sua vida. É um amor calmo, um amor sereno. É muito bonito.

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1: 13 de julho, 1518. Início da epidemia de dança em Estrasburgo. Neste dia, uma mulher de Estrasburgo, chamada Frau Trofea, começou subitamente a dançar na rua, sem motivo aparente. A indiferença de quem passava transformou-se em curiosidade quando se percebeu que Frau Trofea manifestava desconforto e não conseguia parar. A maratona prolongou-se por vários dias e contagiou outras pessoas, ultrapassando as 400 ao fim de um mês. Os sintomas eram idênticos: uma pulsão irresistível e involuntária para dançar intensamente, apenas interrompida pela exaustão e por breves horas de sono, e sinais de cansaço e dor. Foi, portanto, considerada uma praga ou epidemia e foram reportadas várias mortes por ataque cardíaco ou exaustão. O incidente causou alarme nas autoridades da cidade, que afastaram a hipótese de possessão demoníaca ou influência astrológica. Os médicos diagnosticaram uma doença natural e deixaram as pessoas afetadas dançar livremente, chegando a contratar músicos para acompanhá-las. Perante o insucesso deste remédio, e após a ocorrência das primeiras mortes, a causa foi atribuída à maldição de um santo, São Vito. As pessoas afetadas foram levadas para um santuário nas montanhas, onde foram realizadas cerimónias religiosas para apaziguar a ira do santo. Segundo os relatos da época, só desta forma a epidemia abrandou e acabou por desaparecer. O fenómeno continua a intrigar os historiadores e estudiosos até aos nossos dias. A explicação mais recente e credível sugere um quadro complexo de fomes, epidemias e outros flagelos que afetaram aquela região, criando um ambiente de superstição extrema e desespero social. A epidemia de dança poderá ter sido, portanto, um fenómeno que hoje se designa por doença psicogénica de massas ou histeria coletiva, desencadeado pela crença na maldição de São Vito, segundo a qual quem incorresse na sua ira era condenado a tormentos vários e a dançar compulsivamente. Há notícia da ocorrência de episódios idênticos nesta região nos séculos anteriores e em circunstâncias semelhantes.
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2: 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Bom dia. 11 horas.

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2: Alzheimer, foco no passado com olhar no futuro. O Dia Mundial da Doença de Alzheimer é assinalado a 21 de setembro. Contudo, acresce uma necessidade de antecipar uma reflexão sobre o tema, uma vez que esta é a principal demência que os nossos idosos padecem. O Alzheimer é uma doença neurodegenerativa que provoca uma deterioração das funções mentais, até à data irreversível, apesar de existirem cada vez mais estudos e experiências que procuram reverter o curso da doença. A gravidade desta doença pode levar a problemas comportamentais, de personalidade e à crescente dificuldade na execução das tarefas de vida diária.

0: dificuldade em encontrar palavras para objetos, discurso vago durante as conversas, perda de interesse por atividades que antes eram apreciadas, demora a fazer atividades de rotina, esquecer-se da pessoa ou lugares conhecidos, incapacidade em compreender perguntas e instruções, deterioração das competências sociais, imprevisibilidade emocional. Neste sentido, se o ouvinte tem mais de 65 anos, possui uma história familiar de Alzheimer, tem hipertensão, colesterol elevado e diabetes não controlados, apresenta um estilo de vida sedentário e pouca ativação mental, esteja especialmente atento. Se começar a sentir alguns dos sintomas supramencionados, procure ajuda especializada, pois o diagnóstico precoce é fundamental. A estimulação cognitiva pode assim constituir-se como um excelente método psicológico para estancar a progressão da doença de Alzheimer, aumentando consequentemente a qualidade de vida dos utentes, bem como a esperança média de vida dos mesmos.
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3: Próxima versão da loja do Windows vai juntar música, vídeos e aplicações. A Microsoft decidiu unificar as suas lojas de conteúdos digitais no Windows 10, facilitando assim a tarefa aos utilizadores que não precisam de navegar por três mercados diferentes. A grande mensagem da Microsoft para consumidores e programadores é um Windows para vários dispositivos, uma aplicação para vários dispositivos. Não fazia, portanto, grande sentido que a empresa continuasse a apostar no esquema de três lojas de conteúdos digitais. A tecnologia anunciou, assim com a chegada do Windows 10, vai também chegar uma nova Windows Store que vai juntar música, vídeos e aplicações, um pouco como já acontece com a Play Store da Google. Uma pré-visualização desta experiência de utilização já pode ser acedida através da última versão disponibilizada do Windows 10 Technical Preview. A empresa já tinha integrado a loja de filmes e séries na Windows Store principal, mas a funcionalidade estava em versão beta e com conteúdos fechados. Com esta atualização, à versão de testes do Windows 10, é possível aceder aos conteúdos. Através desta unificação, será possível ter os mesmos vídeos e as mesmas músicas disponíveis em dispositivos diferentes, tudo através da mesma loja que será transversal aos vários equipamentos onde o sistema operativo vai marcar presença. Portugal não está, no entanto, ainda contemplado na lista dos países onde o serviço de vídeo da Microsoft está disponível. A integração total com a loja de música deverá acontecer durante as próximas semanas, com a gigante Redmond a prometer mais novidades sobre o tema para a Conferência Mundial de Programadores Build 2015. O Windows 10 tem chegada prevista para o verão deste ano, sendo que os programadores já podem desenvolver aplicações para o novo sistema operativo.
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1: 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Boa tarde. 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
2: É muito comum, eu vejo isto ao conduzir, ou seja, quando me cruzo com outras pessoas, mas também já tenho visto nas nossas aulas, ou seja, quando ensinamos pessoas a conduzir, que não aprenderam a andar de bicicleta connosco, não é? Aprenderam noutras alturas das suas vidas. E podem, ainda antes de nós falarmos do código da estrada, etc., normalmente as pessoas sabem que devem sinalizar as suas manobras, esticando o braço para a direita ou para a esquerda. E então é relativamente comum vermos pessoas que vão virar para a direita ou vão virar para a esquerda e sinalizam, põem o braço para o lado, mas sem olhar para lado nenhum. Ou seja, assumem que aquilo é uma, como é que eu ia dizer, é uma linguagem universal recebida automaticamente por todas as pessoas eventualmente interessadas naquela manobra. Só que isto não deve ser assim, ou seja, o sinalizar é uma parte, é comunicar. E para comunicar, nós estamos a comunicar com alguém. Estamos a comunicar algo e estamos a comunicar com alguém. Por isso, se estamos a comunicar com alguém, temos que perceber quem é essa pessoa e onde é que ela está e garantir que essa mensagem que nós queremos passar foi recebida. De outra forma, corremos o risco de estar simplesmente a comprometer o nosso controle da bicicleta, porque estamos a conduzir só com uma mão e só temos um dos travões diretamente ou imediatamente acessível, e as pessoas relevantes podem até nem ter visto, não é? Pode não ter sido o tempo suficiente, por exemplo. Também é uma coisa que acontece. As pessoas esticam o braço durante um segundo ou nem isso e recolhem-no e sem garantir que essa mensagem foi recebida. E basta uma pessoa atrás olhar um segundo para o rádio e não viu esse sinal. Por isso, e naquela sequência de que falei anteriormente, do nós temos que ver, temos que ser vistos, temos que comunicar, temos que dar espaço para erros, eu primeiro tenho que olhar para trás, ou para onde seja, ver o que é que se passa, quem está lá, quem é que pode interferir com a manobra que eu estou a fazer, e para quem é que sinalizar essa manobra pode ser ou importante ou útil. Por exemplo, às vezes eu posso, uma sinalização de vou virar para a direita ou para a esquerda pode não ser relevante para ninguém que esteja atrás de mim, ou seja, para outro veículo com que eu me esteja a cruzar, mas pode ser relevante, por exemplo, para um peão que está à espera para saber se pode atravessar ou não, ou para uma pessoa que está à espera para saber se pode entrar na rotunda ou qualquer coisa do género. É um sinal de cortesia, não um sinal de segurança. Mas para isso eu tenho que garantir que eu olhei para onde era relevante, que eu vi os interlocutores da minha mensagem, que eu garanto que a mensagem fica tempo suficiente para ser recebida e compreendida. Uma coisa que às vezes as pessoas dizem é: eu sinalizo porque nunca se sabe. E isto, eu tenho muita dificuldade em aceitar isto, porque eu não posso pôr a minha segurança nas mãos do cosmos, não é? Eu tenho que garantir que eu vi o que é que se passa, que eu vejo quem é que se aproxima, o que é que a pessoa vai fazer, etc. Por isso, se eu não sei, se calhar ainda mais importante é eu ter as duas mãos no guiador e os quatro dedos nos travões para estar o mais preparada possível para esse tipo de surpresas. Por isso, o sinalizar tem sempre que vir na sequência do olhar e não o contrário, ou não abdicar do olhar. Aliás, o olhar é muito mais importante do que o sinalizar. Nós muitas vezes comunicamos aquilo que vamos fazer de outras formas, aquilo do posicionamento na via, ou se eu continuei a pedalar ou deixei de pedalar, se eu olhei para trás, ou se dei um ligeiro toque com a cabeça também comunica. Por isso, não é só o pôr o braço para um lado ou para o outro que sinaliza.
3: E o olhar para os outros condutores e para os peões é importante? Estabelecer esse contacto visual?
2: É importante, sim. Embora nunca podemos confiar a 100%, daí digamos, a orientação número 4 de dar espaço para erros, porque às vezes nós podemos cruzar o olhar com outra pessoa, aparentemente ela viu-nos, mas ela pode estar simplesmente a olhar na nossa direção, não é? Olhar e ver são duas coisas que podem ser diferentes. Por isso, se ela não nos viu, obviamente já é um... Se ela não olhou para nós, obviamente é bandeira vermelha. Mas o facto de ter olhado para nós não quer dizer automaticamente garante, que ela nos tenha detectado ou que tenha percebido exatamente o que é que nós vamos fazer. Por isso, procedemos, obviamente, mas sempre com cautela.
4: Cenas a pedal, escola de bicicleta.
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1: 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Boa tarde. Uma hora.
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1: Hoje vamos falar de Carlos Zell. Nascido na parede, a 29 de setembro de 1950, Carlos Zell iniciou a sua carreira profissional em 1967. A primeira apresentação aconteceu um ano depois na emissora nacional. Fez teatro de revista e musical. A Aldeia da Roupa Suja em 1978, A Severa em 1990 e Ai Quem Acode em 1994. Cantou em várias casas de fado e atuou nos casinos, com destaque para o Casino Estoril, tendo sido o primeiro fadista masculino a ser contratado para uma temporada naquela sala. Apresentou-se em alguns programas de televisão e chegou a participar na telenovela Cinzas da RTP como ator. Sócio fundador da Academia da Guitarra e do Fado, foi distinguido em 1993 com o Prémio Prestígio, atribuído pela Casa da Imprensa. Quatro anos depois, a mesma entidade concedeu-lhe o Prémio de José Neves de Sousa. Foi ainda condecorado com a Medalha de Mérito da Cruz Vermelha Portuguesa e com a da Câmara Municipal de Cascais. Durante mais de 30 anos de carreira, Zell levou a sua voz e a sua forma de cantar o fado pelo mundo fora, nomeadamente a Espanha, França, Holanda, Escócia, Dinamarca, Noruega, Brasil, Argentina, Chile, Venezuela, Canadá, Estados Unidos e Senegal. Muitos foram os artistas que dividiram o palco com o fadista, desde Maria João e Mário Lajinha a Luís Represas, passando pela cabo-verdiana Cesária Évora e Argentina Santos. Faleceu repentinamente em fevereiro de 2002. Escolhi para ouvirmos Aquela Tarde em Santarém.

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3: Olá, boa tarde, seja bem-vindo à primeira parte das Tardes da Rádio Clube do Dão de segunda-feira, início de mais uma semana aqui comigo em radioclubedodão.pt. Eu sou o Jorge Henriques e vou-lhe fazer companhia até às 5.

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1: Uma grande salva de palmas para o Sr. Carlos Tavares. Mas não vamos ter só o Carlos Tavares hoje a cantar o Paz ao Bico connosco. Vamos voltar a ter o Nuno Norte.
2: Boa noite, é um prazer enorme estar aqui com esta banda, com o Nuno, com o António Manuel Ribeiro, que já passou, com o António Corte Real e, acima de tudo, convosco. Como isto já vai custando um bocadinho, vocês têm que ajudar. E façam-me um favor, não fiquem sentados.
3: Oh Luís, tu é que tens razão!

0: Carlos Tavares, Nuno Norte, grande sala de palmas. E um grande obrigado. Alto Lenha! Alto Lenha!
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0: Daqui a pouco, por volta das 14h30, temos a rubrica Soluções Práticas na Rádio Clube do Dão, nas tardes da Rádio Clube do Dão. Pode ouvir também esta rubrica por volta das 9h30 da manhã em radioclubedodão.pt. Vamos em frente com mais música nesta tarde de segunda-feira. Avanço agora com mais música em português. São mais três grandes propostas.
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4: Hoje vamos falar sobre os métodos para recuperar do stress. A vida que temos atualmente não nos permite ter tempo para momentos de tranquilidade que nos sirvam de oxigênio para o resto do dia. Mas não é impossível. Através do relaxamento, podemos libertar tensões, diminuir os efeitos do stress e encontrar um equilíbrio

0: ótimo entre o corpo e a mente. Se quer obter resultados mais eficazes e duradouros, o mais indicado é adotar um estilo de vida mais equilibrado, para além de fazer uma alimentação saudável e praticar exercício. Existem outras maneiras de integrar o relaxamento no seu dia-a-dia. Métodos distintos para recuperar depois de um esforço físico ou mental, restabelecendo o equilíbrio psicossomático que o nosso organismo necessita. É o caso da automassagem. É uma ótima alternativa para descarregar tensões. A mais simples aplica-se para aliviar as dores de cabeça. Pressiona as têmporas com as duas mãos, fazendo círculos pequenos até à base do crânio, volta às têmporas e termina na testa. Nas costas, pressione desde a parte mais alta até abaixo com os dedos. Os gestos que aliviam o pescoço consistem em mover a cabeça para a esquerda e para a direita e em pressionar com suavidade as cervicais, movendo os dedos para cima e para baixo e fazendo círculos na base do crânio.
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1: 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Chama-se Até Onde?

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2: 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Boa tarde. 3 horas.
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4: Olá, viva, sejam bem-vindos à segunda parte da emissão de hoje das tardes da Rádio Clube do Dão. Eu sou o Jorge Henriques e vou-lhe fazer companhia até às 5 da tarde. Seja bem-vindo.

mulheres são a coisa mais bonita do mundo. 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

0: Nesta tarde de segunda-feira, por volta das 3h30, não perca daqui a pouco mais minuto, menos minuto, a rubrica Arte de Ser Feliz. Vem por aí a Margarida Lucas e ainda a Tânia de Almeida para nos contar mais uma história nesta Arte de Ser Feliz. 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
2: Mais uma semana e mais um podcast com um assunto polémico. Hoje falamos sobre assédio sexual.
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2: Olá Margarida, respiremos fundo, até porque este é um tema um bocadinho polémico e que mexe certamente com muita gente, ou que já foi vítima, ou que conheceu alguém vítima de assédio.

0: Podes avançar.
1: Bem, já me desconstruíste. A verdade é que eu tinha aqui um caso para te contar, para te partilhar e para que tu também desses a tua opinião. E o caso que eu vou partilhar contigo é, com certeza, o caso que as pessoas já tenham ouvido falar. Às vezes, nos trabalhos, ou para que tu possas ter um cargo ou possas ser aumentada dentro de uma empresa ou possas subir na carreira, muitas vezes as pessoas sujeitam-se, e não estou a falar de envolvimentos mais íntimos, mas sujeitam-se a algum assédio por parte das entidades patronais. E sim, isto existe e isto é concreto. No dia-a-dia, não precisa de haver convites para jantar, nem coisas mais íntimas. E muitas vezes as pessoas, um perfil, se calhar, não tão, um perfil mais de vítima, um perfil mais pacato, ou por ambição, que também acontece, deixam-se ir neste limbo e nesta cantiga do bandido. Assédio sexual, pode-se considerar que seja isto, ou o que é que tu interpretas desta história, desta partilha?
0: Olha, eu respeito muito este tema porque eu penso que todas as mulheres já viveram alguma experiência deste género. Eu própria vivi várias. Mas felizmente, e digo felizmente porque nem todas as pessoas têm a capacidade de passar ao lado disto e enfrentar a situação, nem todas temos essa capacidade. Eu felizmente tive, mas posso dizer-te que de facto é um perfil de mulher que se considera vítima e que acha, atenção, acha que não pode fazer nada. Que este é o grande problema de todas as mulheres que foram programadas de que eram o sexo mais débil, que o homem é que manda, que a mulher tem que fazer tudo para agradar ao homem e também para poder ter um posto de trabalho mais interessante teria que conquistar, ir conquistando os chefes. E tudo isto está mal, mas a mulher não é culpada disto, porque a mulher foi ensinada desta forma. Obviamente, nós aqui o que queremos é ensinar a arte de ser feliz. E aquilo que eu gostaria de dizer a todas as mulheres é que não é necessário passar por nada destas coisas, nem aceitar este tipo de tratamento, que às vezes pode ser um apalpão, porque isto acontece. Uhum. Um apalpão, um tens que fazer aquilo que eu digo. E isto não é assim. A mulher pode dizer não. E repara que as pessoas têm tanta dificuldade em dizer não, que às vezes vão a uma festa ou vão fazer qualquer coisa que não querem, porque não conseguem dizer não. Muito mais numa situação em que acham que o emprego está em jogo. Se eu não faço o que o meu patrão quer, vou perder o trabalho. E aquilo que tu dizias há pouco, a ambição. Eu conheço pessoas que o facto de terem uma relação com o chefe lhes dá mais poder dentro da empresa e, além de dar mais poder, também dá mais dinheiro. E às vezes as mulheres gostam disto. Não vamos dizer que a mulher coitadinha. Não, a mulher não é coitadinha. A mulher ou é frágil e não consegue dizer não, ou tem interesses por detrás disto. E prepara-te, porque depois deste programa é provável que nos proíbam de continuar a falar.
1: Tu és danada. Olha, conto-te uma história muito, muito breve, que eu acho que também não deixa de ser um bocadinho de assédio. No sentido que há uma pessoa que, portanto, está grávida e, entretanto, vai, portanto, entrar de licença de maternidade. O próprio patrão, portanto, recompensa pelo trabalho dado até o momento com um valor avultado de dinheiro mensal durante a gravidez, e ela fica toda contente porque está a ser reconhecida pelo seu trabalho. E eu achei, na altura, quando me contou, um bocadinho interesses ali por trás. E a verdade é que quando ela é mãe, passado 15 dias a entidade patronal já lhe estava a cobrar porque é que ela não ia trabalhar, até porque a tinha remunerado muito bem durante toda a gravidez. E ela sentiu-se muito escandalizada. E é engraçado que eu olhei de fora e disse, não, eu, para mim aquilo sempre fez sentido. Portanto, isto também foi uma espécie de sedução para depois lhe exigir uma certa dedicação. Eu acho sinceramente que isto são golpes tão baixos que acaba, para mim, por ser tipo um assédio sexual. Pode não ser sexual, mas é um assédio, é um ludibriar. Acho muito feio mesmo, mas isto acontece no dia-a-dia. Não é só um caso.
0: Sim, acontece, e não estamos aqui para criticar ninguém. É assim, se alguém se sente bem com este assédio, está à vontade para permitir que ele aconteça. Aqui a questão é que isto não é necessário. É assim, uma mulher pode dizer sempre não a tudo o

0: considera que não está correto para si mesma. Não é obrigada a fazer nada que não tenha a ver com o seu trabalho. Para isso, a mulher precisa de aprender a dizer não. Não só ao patrão, mas em todas as situações da sua vida. Isto tem a ver com a autoestima, tem a ver com a confiança que tem nela própria. Portanto, ninguém é obrigado a aceitar uma situação destas. Até porque uma pessoa que é excelente no seu trabalho, se for despedida, vai conseguir imediatamente trabalho. Ninguém que é excelente no seu trabalho fica muito tempo numa situação de desempregada. E nós sabemos isso. Quando alguém quer trabalhar e faz bem o seu trabalho, claro que aí também exige que nós sejamos excelentes, que estejamos preparadas para o trabalho que fazemos e sejamos dedicadas. Agora, ninguém é obrigado a aceitar este tipo de situação. Não há ninguém que abuse se não houver alguém que se deixe abusar. Vamos sempre lembrar-nos disto. Portanto, o assédio sexual não é nenhuma desgraça. É uma situação que pode acontecer em qualquer momento, mas que nós temos que estar preparadas para dizer não.
1: E isto faz-me lembrar um bocadinho também sobre a violência doméstica. É, não há um agressor sem haver uma vítima e vice-versa. Portanto, é com este mote que terminamos hoje o programa. Já sabem que podem encomendar o curso, o livro A Arte de Ser Feliz através das redes sociais da Margarida Lucas ou mesmo de mim. 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Que tenham uma ótima semana ou aquilo que sobra dela. Até para a semana.
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1: 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Boa tarde. 4 horas. 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
3: Estão abertas as portas da terceira e última parte da edição de hoje das tardes da Rádio Clube do Dão para esta segunda-feira em radioclubedodão.pt. Eu sou o Jorge Henriques e vou fazer companhia até às 17h.

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Olá, boa tarde, bem-vindos à Rádio Clube do Dão. Meu nome é Jorge Henriques. Cá estou eu consigo até às 5 da tarde com grandes e boas músicas. Claro, recentes só em português. Bem-vindos!

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Mas é, o que é bom acaba rápido. Estamos no final da emissão de hoje das tardes da Rádio Clube do Dão. Foi um prazer enorme estar consigo durante estas 3 horas e oferecer-lhe grandes músicas em português, também algumas rúbricas e um pouco de conversa amiga. Às 5 não perca o Planeta Alegria com o Nuno Soares. Um abraço, até amanhã.

0: 5 horas.
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1: 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Boa tarde. 6 horas.
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0: Em Guiné-Bissau, cerca de 70% da população não tem energia elétrica. Depois do diagnóstico em como ajudar estas famílias, uma portuguesa, Inês Rodrigues, arregaçou as mangas e passou a aplicar pequenas soluções para grandes problemas. E as soluções passam, claro, por soluções energéticas, aproveitando desta forma o bem natural que têm, que é a energia solar. Inês Rodrigues respondeu de imediato ao nosso convite no dia a seguir a ser premiada pela Fundação Yves Rocher. E conta-nos, na primeira pessoa, como tudo começou. Um trabalho que já conta com 5 anos, agora reconhecido.
1: Melhorando a qualidade de vida das famílias, nós estamos a melhorar tudo o resto. Então, desafiamos os alunos a pensarem nestas soluções energéticas, mas apenas com materiais passíveis de serem encontrados lá. Porque a Guiné não tem recolha de resíduos, não tem recolha de lixo. Ou seja, nós não queríamos estar a levar mais material para lá, que muitas vezes o material não serve, porque as pessoas muitas vezes doam muitos materiais e de muito bom, pronto, de bom coração, mas há muita coisa que não serve em muitos contextos. E muitas vezes acumula-se lixo desnecessariamente por esse motivo. E por isso nós pensamos nestas soluções. Na primeira missão que fizemos em 2013, e porque é que nós demoramos 2 anos a chegar à Guiné, para juntar um conjunto de parceiros primeiro que pudessem assegurar a prosecução do projeto e a continuidade. E em 2013 levamos 2 projetos iniciais. Um forno solar, em primeiro lugar. Porquê? Porque aquilo que nos diziam era que havia muitas das crianças a queimarem-se nas fogueiras que eram feitas para a confecção de refeições. E como as tabancas mais remotas não tinham meios para tratar as queimaduras, não tinham betadina, não tinham uma água oxigenada, muitas vezes essas queimaduras acabavam por infectar e depois tornava-se muito mais difícil o tratamento. E então desenvolvemos um forno solar, que levamos para lá e montamos, ensinamos, porque a nossa filosofia é esta. Nós desenvolvemos projetos em Portugal, mas depois vamos à África e ensinamos a fazer para que depois eles possam replicar autonomamente. E o forno solar atualmente, para além da confecção de refeições, é utilizado também nos centros de saúde para a esterilização de materiais. E o segundo projeto que levamos nesse ano foi o fotovoltaico. O fotovoltaico surgiu da necessidade de assistir a partos durante a noite, porque quando uma mulher dava à luz de noite, tornava-se muitas vezes difícil o parto por ser feito na escuridão. E quando havia qualquer tipo de problema, muitas vezes punha em risco a vida da criança, punha em risco a vida da mulher, porque não havia meios nem visibilidade para tratar. Pelo que passamos a desenvolver um fotovoltaico totalmente adaptado ao terreno, portátil. Ou seja, tem uma lâmpada, um painel solar e uma lâmpada que ilumina primeiro a zona da sala de partos, e depois tem uma segunda lâmpada portátil que tem uma durabilidade de 8 horas de autonomia e que permite durante a noite fazer domicílios, caso seja necessário. Estes foram os 2 primeiros projetos implementados. E depois dessa viagem surgiram todos os outros, porque depois de estar no terreno e ver pessoalmente todas aquelas condições e os pedidos, essencialmente, que as pessoas nos faziam, nós passamos, então, a ter uma noção daquilo que era mais necessário e a desenvolver outros projetos. O terceiro projeto, e é talvez aquele que tem, neste momento, mais visibilidade, é a gota de luz, que nos surgiu, precisamente, em 2013. Porquê? As casas são muito escuras por dentro, porque é muito calor, é um país com uma temperatura muito elevada, e as casas são feitas de forma a que não entre calor, ou que pelo menos a temperatura se mantenha razoável dentro da habitação, porque são extremamente escuras e com poucas aberturas. E então nós decidimos desenvolver esta gota de luz, que não é nova, já existe há muitos anos em outros países, já foi implementada em outros países, mas fizemos um estudo para adaptá-la às condições que vimos lá, aos telhados, à temperatura, etc. E neste momento ela está a ser implementada diariamente. Formamos equipas, formamos cerca de 80 pessoas até o momento para este protótipo, e já temos várias aldeias com gotas solares instaladas, e diariamente, porque temos agora um voluntário nosso na Guiné-Bissau, que é guineense, e ele vai disseminando a formação e vai também monitorizando as aldeias e verificando as gotas de luz que estão instaladas e os problemas que têm. E depois reporta-nos. Então, à distância, nós neste momento conseguimos ter uma noção daquilo que está implementado, apesar de não conseguir dizer um número concreto de gotas de luz que estão neste momento no terreno, mas conseguimos também resolver simultaneamente problemas.
0: Numa altura em que comemoramos o Dia Internacional da Mulher, quisemos saber o que representa este prémio e o projeto Tabanca Solar para a professora Inês Rodrigues.
1: Que fiquei muito feliz, fiquei muito orgulhosa de o receber, principalmente porque nós, quando trabalhamos, eu sou professora e todas as pessoas que trabalham comigo são voluntários, todos temos a nossa profissão, mas dedicamos a este projeto 100% voluntário. Uhum. E para nós foi, após 5 anos de trabalho, um reconhecimento do nosso trabalho, do nosso esforço. Uhum. E também faz parte daquilo que eu acho que é o motivo para nós continuarmos a trabalhar.
0: Saiba ainda que este projeto, o Tabanca Solar, pode ser aproveitado por outros países, nomeadamente nos PALOP, e para o efeito, a Associação Educa África irá disponibilizar um manual com os procedimentos já testados para uma aplicação de sucesso. Parabéns à professora Inês Rodrigues por este reconhecimento internacional e parabéns aos parceiros e a todos os voluntários que participam na Associação Educa África e que assim melhoram a vida de centenas de pessoas.
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0: Mobilidade e acessibilidade, dois conceitos muitas vezes confundidos. Mário Alves, engenheiro civil especialista em transportes e mobilidade, esclarece qual a diferença entre o conceito de mobilidade e acessibilidade.
1: De facto, em Portugal usa-se a palavra acessibilidade e mobilidade de uma forma, enfim, pouco cuidada, não é? E nós todos ouvimos muitos políticos e autarcas a dizer: eu vou investir em acessibilidades no plural, que é de facto um pouco misterioso o que é que quer dizer, mas nós todos sabemos e eles sabem o que é que quer dizer. Quando falam eu vou investir em acessibilidade, geralmente é nós rodoviários, estradas municipais, portanto investimento baseados no carro. Eu prefiro ir a definições anglo-saxónicas, que neste momento são as mais vulgares na Europa, apesar de não serem comuns em Portugal, e distinguir estas duas palavras de uma forma muito mais clara. Aliás, se formos a qualquer dicionário de português, isto também é assim e é válido na língua portuguesa. A mobilidade é

0: acho que a acessibilidade deve ser entendida como muito mais do que a acessibilidade para cegos ou cadeiras de rodas. É uma coisa que deve ser universal e, portanto, esse conceito de acessibilidade mais restrito deve sair do gueto da acessibilidade restrita para as pessoas com mobilidade reduzida. Portanto, devíamos caracterizar a acessibilidade como um conceito universal e desejável para todas as pessoas. E aí temos o conceito de acessibilidade para todos, que é universal, que é aquilo que eu gosto de trabalhar. Esta qualidade de acesso é mais complexa de medir, mas há a possibilidade de medir através de indicadores mais complexos. Estes indicadores são indicadores muito mais ligados aos objetivos que temos. Portanto, como já são indicadores de qualidade, nós temos que saber para onde vamos e aquilo que queremos para depois definir uma bateria de indicadores para depois saber se estamos a ir no caminho correto ou no caminho errado. Se for só indicadores de mobilidade, no fundo, não faz qualquer medição de qualidade, não é? As pessoas podem estar cada vez, e é o que está a acontecer, as pessoas cada vez andam mais e têm menos acesso aos seus locais de trabalho. Por exemplo, uma criança cada vez está mais longe de uma biblioteca. Uma pessoa de cadeira de rodas não pode muitas vezes ir à secção de finanças do seu bairro, não é? Portanto, o facto de estarmos a andar cada vez mais, nada diz sobre a qualidade do nosso movimento nas cidades.
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2: 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Boa tarde. 7 horas.

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6: 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Hoje vamos falar de proteções. Proteja as suas aplicações uma a uma com um código individual. Se não quer que ninguém aceda às suas aplicações, mesmo que esteja autorizado a usar o smartphone, então é melhor espreitar esta apps. É grátis. O Locker Pro vem trazer aos utilizadores do Windows Phone uma forma de protegerem individualmente as suas aplicações associando um código padrão ao código numérico. Desenvolvida pela Studio Circle, esta ferramenta acaba por não ser uma proteção totalmente eficiente para além do acesso através do menu principal. Se os utilizadores usarem o menu lateral, conseguem entrar sem código. Mesmo assim, é eficaz em relação aos utilizadores mais novos, que usam os smartphones para jogar e muitas vezes acabam por fazer alguma asneira ou colocar posts e imagens nas redes sociais, por exemplo. Esta ferramenta faz também o registro das tentativas de acesso às diferentes aplicações e aí poderá revelar-se mais útil. A aplicação está disponível de forma gratuita na loja Windows Phone.
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2: 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Boa noite. 8 horas.
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2: Depressão, excesso de passado e escassez de futuro. A depressão é uma doença que, segundo dados da Direção-Geral de Saúde, afeta cerca de 7,9% da população. Este é um número preocupante, apenas estando atrás das perturbações da ansiedade. A depressão é considerada uma doença silenciosa e, como tal, o seu diagnóstico torna-se dificultado se a pessoa não procurar ajuda. O ouvinte deve estar atento aos seguintes sintomas: alterações de sono, perda ou aumento de apetite, alterações da cognição, lentificação ou agitação de movimentos, cansaço, fadiga, sentimentos de desvalorização pessoal e culpa, pensamentos sobre a morte, humor depressivo e falta de prazer nas atividades que antes via como prazerosas. Neste sentido, se o ouvinte estiver a passar por estes sintomas ou conhece alguém que eventualmente possa estar nessa situação, deve sinalizar o caso e procurar ajuda especializada. A perturbação depressiva afeta em maior número as mulheres, sendo que a mesma poderá iniciar-se em qualquer idade. Contudo, existe maior probabilidade de desenvolvimento da depressão durante a adolescência. Muito provavelmente deve-se aos desafios e crises específicos que são característicos desta faixa etária. É importante também, e aqui reside o perigo da depressão e o motivo da mesma ser silenciosa, não deixar evoluir a doença e procurar ajuda rapidamente, pois é característico os doentes de depressão apresentarem tentativas de suicídio e comportamentos para suicidas, que consequentemente fará com que a sua integridade física seja posta em causa. Para além disto, é igualmente importante saber distinguir corretamente a perturbação depressiva de sentimentos de tristeza e de isolamento social. Assim, o caro ouvinte deve procurar estar atento a todos os sinais desta doença. A depressão resulta de um excesso de passado e de uma falta considerável de futuro.
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3: Nove horas.
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0: Então, estava aqui a pensar em ti. 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

0: Posso?
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1: 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Boa noite. 10 horas. 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

0: Então, estava aqui a pensar em ti. E não namoras?
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0: 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Meia noite.
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